0: Maurício Reis, a música Verônica com Maurício Reis, o saudoso Maurício Reis, obrigado, boa tarde, aí na sintonia do programa, obrigado Joana Silva, valeu Fia, obrigado Fia, Janete, Joana Silva, obrigada, Pedro Gomes, valeu Pedro, obrigado Pedro, ligado no programa também, meu amigo Pedro Gomes, hein? Agradecendo a vocês pelo carinho, na sintonia, com o programa aqui da tarde, 13 horas mais 18 minutos, conosco a Socorro já ligada no Conjunto Maria Alice, obrigado Socorro, aí no Conjunto Maria Alice, participando do programa conosco aqui, obrigado Socorro, boa tarde, Socorro!
1: Boa tarde, carinho! Aqui é Socorro do Conjunto Maria Alice, seja bem-vindo, meu filho. Ei, eu quero escutar aquela música com o Zé Ribeiro. Entrei pela porta da sala e ela chegou pela da cozinha. Aí eu ofereço a você, meu filho, a você, ofereço a Marisa, a Zé Camilo, a Ronaldo, a Luciano, a Zé Ivaldo, Euzinho, a Inês, de Joaquim Rufino, a outra Inês, que é amiga minha, a Adélia, a Ângela, a Joelma, Henrique Gordo, Socorro de Gilberto, Damião da Árvore, Geovane, Josélia, lá no distrito, Geraldo, Felipe, Penice e Alice, oferecendo a Giba, a Lalá, Martim Bacurau, a Dona Lourdes, a Jussara, aqui no Maria Alice, que nós estamos já curtindo, a Anny e família, Maís e família, estamos todos lá ligados, viu? Parabéns, graças a Deus, parabéns!
0: Obrigado, Socorro, no Conjunto Maria Alice, a todos aí do Conjunto Maria Alice, conectados aqui no programa. Obrigado, Socorro. Ela pediu José Ribeiro. Entrei pela porta da sala. Daqui a pouquinho eu troco pra você, Socorro. Daqui a pouco, tá bom? Agradecer a todos vocês aí lá no Conjunto Maria Alice. Maria Joelma, aqui no bairro do Alto. Obrigado, Maria Joelma. Ouvinte do programa todos os sábados. Obrigado, Maria. Agradeço a você também. A Aparecida e Vitinho lá na rua Solon de Lucena. Obrigado, tá? Vocês também. 13 horas mais 19 minutos, 13 horas mais 19 minutos agora. Pedro Gomes, obrigado. Pedro Gomes, Joana Silva e a Fia lá no Jatobá da Serra. Obrigado, Fia.

0: Goiás.
1: Bartô Galeno, Meus Segredos, obrigado. Ana Farias, boa tarde, Ana. Maria Gorete, Valdeir Carlos, Carlos Gabriel, aí ligados no programa. Thiago, Mirelle, obrigado, hein? Aí na sintonia do programa também. Aqui em Itaperuá, muito obrigado a vocês. Pedro Gomes pediu Cassandra lá, Saliza, mas eu não encontrei aqui, Pedro, na pesquisa aqui do YouTube. Eu não encontrei aqui Cassandra Saliza não, tá, Pedro? Não encontrei aqui não. Peço outra música aí com outra cantora. Aí eu toco aqui, tá bom? Nailson Lima, boa tarde, Nailson, lá de Picuí, Paraíba. Manda um alô especial para Fernanda em Jardim do Seridó. E a todos os amigos, amiga faz parte da amizade. Obrigado, Nailson Lima, lá em Picuí, cidade de Picuí, aqui na Paraíba. Obrigado, agradeço a você aí, tá, Nailson? Toma aí da cidade de Picuí. É, ligado no programa também, Cubati, Picuí, São Vicente do Seridó e Jardim do Seridó. Obrigado a vocês, obrigado a todos. Ana Farias, obrigado, Ana. Aí ligada no programa também, agradeço, tá, pelo carinho a vocês aí, acompanhando o programa da tarde aqui na Itaperuá FM 87.9, a rádio que é o coração da cidade. A gente tem ouvintes conosco, obrigado, boa tarde, seja bem-vindo aqui ao programa.
2: Boa tarde, meu amigo. Como é que tá aí? Como é que tá você?
1: Seu Abdias, lá de São Paulo. Obrigado, senhor Abdias.
2: Uma boa tarde para todos os itaperuaenses, estão na escuta. Dia da filha hoje aí, né? Saúde para você. Você, eu estou aqui na escuta, eu liguei, ouvi a sua voz, aí eu estou ligando para você também. É, você não está mais no esporte, né? Não, mas na sua ramo. Para você estar tá aí nesse programa, eu quero que você toque uma música aí com Camisiva, Fofurinha. Se der pra tocar, se não der, não tem problema não.
1: Tá,
2: não
1: sei,
2: se põe música.
1: A grande Carmen Silva.
2: Sua voz eu liguei.
1: Beleza. Tá bom, seu Abdias.
2: Saúde, pai. Tá bom?
1: Obrigado, seu Abdias. Aí em São Paulo, hein? São Paulo capital. Pediu Carmen Silva, Fofurinha. Toco daqui a pouco, tá, seu Abdias? Um abraço pra você. Eu tô só no programa do Brega agora, tá, seu Abdias? Eu me ausentei do futebol. É, na segunda, terça e quinta, com o amigo Inácio Ramos. Eu tô resolvendo umas coisas, né? Algumas coisas estou resolvendo. Depois eu volto, tá? Depois quando eu resolver tudo, eu volto aqui ao programa do futebol, tá bom, seu Abdias? Obrigado. Aí em São Paulo, forte abraço a seu Abdias e todos os seus familiares aqui no Sítio Silva, Pedra d'Água. Também aqui na cidade de Itaperuá. Muito obrigado, seu Abdias. Forte abraço pro amigo aí, tá bom? Tudo de bom pra você. Ligado no programa lá em São Paulo, capital.

0: Reginaldo Rossi, a música Saga com Reginaldo Rossi. Tocamos também Carmen Silva, Fofurinha. Essa foi para Seu Abdias lá em São Paulo. Obrigado, Seu Abdias. Pessoal de São Paulo, agradeço a vocês pelo carinho aí na sintonia. Cheiro Ricardo Farias, Areia de Baraúna, o amigo Natim. Obrigado, Natim. Boa tarde, Natim, né? Pediu música com José Ribeiro, daqui a pouco eu mando o som do José Ribeiro aí pro amigo Natim, lá em Areia de Baraúnas, e toda a turma de Areia de Baraúnas, ligados no programa da tarde, ok? Haroldo Nóbrega, obrigado Haroldo, boa tarde Haroldo Nóbrega, lá em São Tomé de Paraíba, obrigado Haroldo, também é locutor da 104.9, a Princesinha do Vale. Muito obrigado, meu caro amigo Haroldo Nóbrega, lá na cidade de São Tomé, companheiro de rádio, obrigado. A gente toca o que o povão gosta, o que o povão quer, o que o povão pede, a gente toca aqui. Valeu Haroldo Nóbrega, aqui na Taperó FM 87.9, rádio que é o coração da cidade, 13 horas mais 42. Minutos agora, 13h42. Obrigado a vocês, agradeço pelo carinho a você em sintonia comigo aqui. Hoje o programa até às 15 horas, tá? Hoje o programa até às 15 horas, pois preciso ir para o palco principal do maior e o melhor São Pedro da região, na cidade de Assunção. Estou lá às 15h30 para fazer cobertura lá na locução lá do palco principal lá em Assunção. Portanto, hoje eu só posso ficar aqui até às 15 horas, nessa tarde de sábado, que o programa é até às 16 horas, tá bom, pessoal? Mas no próximo sábado a gente está aqui com o programa até às 16 horas, até às 4 horas da tarde, ok? Obrigado a todos, agradeço pelo carinho, a gente atende mais ouvintes aí. Está conosco aí nosso amigo Branco Ferreira, poeta Branco Ferreira, lá da comunidade de Bonfim, município de Salgadinho. Boa tarde, Branco.
1: Alô, Carlinhos, bom dia. Boa tarde, já boa tarde. Estou ligado aqui no Ataperó FM, no seu programa, programa do Brega. Dizer que está tudo em paz, tudo bem, graças a Deus. Daqui a pouco vou mandar o resto do dia. E tudo bem, valeu. Botar uma música boa, gostosa aí, dos anos 80. Um brega bem arretado, valeu.
0: Obrigado, Branco, forte abraço meu amigo Branco. Seu Abdias de São Paulo participando, seja bem-vindo meu caro amigo Abdias, diretamente de São Paulo, capital.
2: Boa noite meu filho, eu que agradeço. Você é uma pessoa que merece. Você vai conseguir tudo que você quer. Você é um merecedor, viu? Saúde pra você e paz, hein? Um privilégio muito grande ter encontrado você aí agora nesse momento, falar com você, ouvir sua voz, tá bom? Deus abençoe você e sua família.
0: Obrigado, seu Abdias.
2: Obrigado. Até outra hora, se Deus permitir.
0: Obrigado, tá bom? Me agradeço. Tá. Beleza, seu Abdias, beleza. Obrigado, agradeço a você também na sintonia do programa da tarde comigo. José Augusto, o que você quiser, canta José Augusto, 13 horas mais 43 minutos agora.

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4: Beleza, agora são 13 horas mais 50 minutos, meu amigo Galego do violão, obrigado Galego, Rinaldo Martins, Galego da Silva lá em Assunção, obrigado Galego, um abraço pra você, meu irmão, não coloquei ainda não, tá, as buchas aí lá no carro, não coloquei não, meu irmão, tô pensando em segunda-feira e a Patos, tá bom, meu irmão, lá, pra mim colocar lá na cidade de Patos, na Morada do Sol, valeu Galego, obrigado pra você, Vitória Lima lá no Olho d'Água, obrigado Vitória, conectado no programa da tarde também lá, o município de Salgadinho, obrigado Vitória, ligada no programa. Temos ouvintes conosco, obrigado, boa tarde, seja bem-vindo ao programa da tarde comigo.
5: Boa tarde, João Torres, tudo bem com vocês aí?
4: Não é João Torres, não.
5: Programação, tá bom? Eu tenho uma boa tarde pra vocês aí, abraço em todos os ouvintes aí, tá bom? Isso é o Cristóvão da Zona Leste de São Paulo, tá bom?
4: Obrigado, Cristóvão, mas não é João Torres, não, Cristóvão, é Carlinhos Braus, tá bom? O amigo João Torres é o cara da viola, né, do programa, é, toque de viola aqui na Taperoá FM, eu sou Carlinhos Braus, do programa Encontro com o Brega, tá? Valeu, meu irmão, obrigado a você aí de São Paulo, muito obrigado, tá ligado no programa da tarde, tá, meu irmão? E agradeço pelo carinho, tá? Cleonice, a Cleonice Arlan Barbosa, obrigado, Cleonice. Boa tarde, Cleonice. Muito obrigado, Cleonice Arlan Barbosa, hein, Cleonice Barbosa. Obrigadinho no programa da tarde também. Forte abraço, Cleonice. Muito obrigado a você, Cleo, tá bom? Forte abraço a você e todos a sua família, tá, Cleonice?

Ângelo Máximo e a música Domingo Feliz com Ângelo Máximo. Obrigado, boa tarde a você aí na sintonia com o programa da tarde. Agradeço a todos pelo carinho aí, tá? Valeu, Areia de Baraúnas, Lucas e Leandro, dupla Areia de Baraúnas. Um abraço a Cleonice e Arlan. É, Aurora Ceará Divulgadora, obrigado. Aurora Ceará Divulgadora, muito obrigado. Cleonice e Arlan Barbosa, obrigado. Agradeço a você, Lucas e Leandro, dupla. É, boa tarde aí, o nosso amigo aí. Forte abraço pra vocês, tá bom? É, Cruz de Jussara, Goiás. Muito obrigado a você. Alô, Natim, Areia de Baraúnas. Obrigado, Natim. Lá em Areia de Baraúnas, conectado no programa da tarde. Forte abraço, Natim. Um abraço pra você e a todos aí, tá mesmo? Lá em Areia de Baraúnas. Um abraço, meu amigo Gilberto, Juscelia, também lá em Areia de Baraúnas. O meu amigo Frank, Boró, é, Eri Costas, lá em Areia de Baraúnas. O meu amigo e prefeito Macedão, manda um abraço também, compadre Petrônio Neto, Zezinho do Bar, toma aí de Areia de Baraúnas, muito obrigado, Jocélio também aí, obrigado a todos lá de Areia de Baraúnas, conectados no programa da tarde comigo, aqui da Taperoé FM 87.9, a rádio que é o coração da cidade. São 13 horas mais 57 minutos, vindo aí pra você, José.

Zé Orlando pra você, José Orlando. Obrigado, Cleonice pediu. Sabe quem? Neto pediu aí música aqui do programa com Neto Ramalho. Obrigado, Lucas e Leandro, dupla. Lucas e Leandro, obrigado, Lucas e Leandro. Um abraço também aí a Ildi Marques. Obrigado, Ildi Marques. Forte abraço pra você. Aí a Cleonice Arlan Barbosa. Eu agradeço a você pelo carinho na sintonia do programa da tarde. Pediu Neto Ramalho.

0: Obrigado, vimos Neto Ramalho, amo você, sucesso 2026 para Cleonice, pediu aí o sucesso, obrigado, Ildes, obrigado, Ildes Marcos, eu sou o Carlinhos Braus aqui da Taperoá FM 87.9, valeu, Ildes Moraes e de Marques, obrigado a você na sintonia, Cleonice pede a Leandro Cruz, indiferença, Leandro Cruz, indiferença, obrigado, um abraço a você na sintonia do programa, obrigado, Lucas e Leandro, a dupla, Lucas e Leandro, forte abraço para você. Obrigado, Cleonice, também a todos, tá em sintonia com o programa. A todos vocês, meu forte abraço, tá? Aqui diretamente da cidade de Itaperuá, da Peruá FM 87.9, a rádio que é o coração da cidade. Muito obrigado, agradeço a vocês, tá bom? Na sintonia comigo, vamos atender mais ouvinte aqui que tá conectado, está através do WhatsApp 839-885552 ou 88. Boa tarde.
1: Boa tarde, meu amigo Carlinhos Blau. Aqui é o Antônio Roberto, aqui das, de Intermares, na gráfica Preto Sprint, curtindo o seu programa.
0: Obrigado, meu amigo.
1: Mandando aquele abração aí para você, meu amigo. Também passando Vitinho, que mora em Itaperuá, para mestre Zé da Gata, lá em Anchieta, no Rio de Janeiro.
0: Obrigado.
1: Também para Lia, na cidade de Bacabal. Meu amigo, tenha uma boa tarde e obrigado por nos permitir curtir o seu programa, meu amigo.
0: Obrigado, meu irmão. Forte abraço, meu amigo Antônio Roberto, lá de João Pessoa, Intermares, ligado no programa. Obrigado, Cida, Vitinho. Também um amigo Zé da Gata, lá em Anchieta, Rio de Janeiro, a Lia, que mora em Bacabal, aí lá no Maranhão, e também Francisco, lá em, no Espírito Santo. Muito obrigado, agradeço a vocês na sintonia, tá bom? Branco, boa tarde.
2: Boa tarde, Carrinho. É o Poeta Branco com sua participação hoje novamente no programa da Taperoá FM, do Brega do Carrinho Braus. E vou declamar um verso do poeta Zé de Catota, da cidade da Prata, já falecido poeta. O poeta cantando sobre sonho, ele disse: meu sonho foi diferente, foi com coisa desconhecida. Eu vi passando dois vultos numa carreira desmedida. Era o cavalo do tempo atrás da besta da vida.
0: Obrigado, Branco. Obrigado, meu amigo Branco Ferreira e o poeta Branco, ligado no programa da tarde. Forte abraço, Branco. Muito obrigado pelo verso, Branco. Tá bom, lhe agradeço pelo carinho a você, meu irmão, a todos aí. Da comunidade Bonfim, município de Salgadinho. Obrigado. Forte abraço.

Reginaldo Rossi, maior que Deus, com Reginaldo Rossi. Obrigado, boa tarde a você na sintonia. Um abraço pra Ana Farias, obrigado Ana Farias. Pede música com José, com Zé Ramalho. Você faz chover para oferecer a Maria Gorete, Mirella, Valdir, Carlos e Carlos Gabriel, Tiago, Dona Terezinha no Jatobá da Serra. E também a Inês que está em Campina Grande, também para suas irmãs e irmãos. Bota no final de semana. Obrigado, Aninha. Ana Farias, chegada no programa da tarde comigo aqui também. Forte abraço, Aninha, a todos aí, tá? Cleonice, manda um abraço aí para o locutor Damião Lima, lá no Jatobá da Serra. Valeu, Cleonice. Obrigado, agradeço a você na sintonia do programa. Aí tocando o melhor da música aqui na Taperó FM 87.9. Vamos trazer pro amigo Natim aí, que pediu aí com José Ribeiro. Marisa, eu lhe fez. Francisco Monteiro, lá em Areia de Maraonas, obrigado, Francisco e Natim, lá na borracharia.

0: Lindo Cruz e a música Indiferença pra Cleonice e Arlan Barbosa. Obrigado, Francisco Monteiro. Natim, tocamos José Ribeiro também nesse bloco musical. Pro amigo Natim lá em Baraúnas. Daqui a pouco tem Zé Ramalho pra Aninha. Ligado no programa, hein?
1: Taperoá FM informa. Hora certa.
2: 14 horas e 18 minutos.
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Tá aí pra você, Fernando Mendes, a música Tainã, com Fernando Mendes, companheira de alta luz, pra Aninha que pediu, Ana Farias, obrigado Ana Farias, Lucas e Leandro, obrigado, boa tarde dupla, obrigado a vocês, eu que agradeço a vocês, tá bom? A Cleonice também, a Roland Barbosa, obrigado Cleonice, Joana Silva lá no Jatobá, obrigado Fia, boa tarde a você, agradeço a você aí Fia no Jatobá, a todos aí na comunidade Jatobá, ligados no programa, 14 horas mais 20 minutos, companheira de alta luz, canta Zé Ramalho.

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4: Beleza, agora são 14 horas mais 26 minutos. Alô, Tony Braz, diretamente do Rio de Janeiro, o grande cantor Tony Braz. Um abraço aí pro amigo Tony Braz, lá na cidade maravilhosa também. A Celi Mari, obrigado, Celi Mari, lá no Rio de Janeiro. Muito obrigado a vocês aí, tá? Em sintonia com o programa da tarde, forte abraço. A Cleonice, obrigado, Cleonice. Está aí comandando o programa, Cleonice, aí mandando aí, compartilhando com os demais amigos aí. É o programa da tarde aqui do, da Itaperuá FM comigo. Obrigado, Cleonice. Obrigado, Tony Braz, grande cantor. E a Celi Mari lá é, na cidade maravilhosa. Muito obrigado a vocês, tá? Agradeço pelo carinho na sintonia com o programa da tarde aqui da Itaperuá FM 87.9. Muito obrigado a vocês, tá bom? Nosso amigo Branco participando do programa aqui ao vivo. Obrigado, Branco. Boa tarde. Seja bem-vindo, Branco.
5: Poeta Branco, de Bom Fim de Batalha, município de Salgadinho, disse: Carlinhos Braus é querido em toda a comunidade, pelo sítio, pela cidade, ele é muito preferido, por isso foi escolhido para fazer a locução e já virou uma atração, isso de muito destaque, é o locutor do Parque do São Pedro de Assunção.
4: Obrigado, Branco. Valeu, Brancão. Obrigado, Branco. Amanhã estou lá, Branco, no palco principal lá, é, do maior e o melhor São Pedro da região em Assunção. Estou comandando a partir das 4 horas da tarde, Branco, lá. Estou até as 3 da manhã, meu irmão. Comandando lá as grandes atrações que vão estar lá no maior e o melhor São Pedro da região, que começou ontem. Ontem foi a abertura no palco principal. É, hoje, amanhã vou estar lá com a amiga Belinha, Isabel Rodrigues, também com o nosso amigo lá da cidade de Santa Vitória, no Rio Grande do Norte, Carnaúba dos Dantas, nosso amigo Alan, está lá conosco também. Vamos amanhã comandar o palco, amanhã à noite lá em Assunção, a partir das 4 horas da tarde. Valeu, Branco. Está convidado, Branco. Vai lá amanhã pra gente se encontrar, Branco. Meu amigo Branco, forte abraço para você aí na comunidade Bonfim, ligado no programa da tarde. Valeu, Branco. Aí é Genival Santos, Na Velocidade do Meu Pensamento. Tocamos Zé Ramalho, Companheiro de Alta Luz, pra Aninha, que pediu. Obrigado, Aninha.

Obrigado, meu amigo Nilton Júnior. Obrigado, meu amigo Nilton Júnior. Boa tarde, Nilton. Forte abraço pra você. Vianin Dom. Abraço, meu amigo Vianin João, lá de Samamédio. Obrigado, Vianin. Forte abraço pra você. Seja bem-vindo ao programa da tarde, tá, meu amigo Vianin Dom? Lá de Samamédio. Forte abraço pra você. Tony Braz e Celi Marinho. Obrigado a vocês, tá bom? Ligados no programa também lá no Rio de Janeiro. Pediu música com a dupla, né? Eu vou aqui pesquisar aqui no YouTube, valeu. Tony, vou pesquisar aqui no YouTube, tá bom?

tem pra gente que o Brasil gosta. Vamos Playboy, Juliano. Sucesso. Diretamente do Rio de Janeiro.

Aí pra você, aí a Celi, Celi Mari, Tony Braz, lá do Rio de Janeiro. Obrigado, Tony. Forte abraço pra você, meu irmão. Vou adicionar você no zap, valeu, Tony. Vou lhe adicionar no zap, tá bom, meu irmão? Vou lhe adicionar no zap pra gente conversar, tá bom, meu irmão?

0: lá diretamente do Rio de Janeiro. É, tocamos aí Tony Braz e Celi Mari, lá do Rio de Janeiro. Obrigado, agradeço a vocês aí, tá? Em sintonia com o programa lá na Cidade Maravilhosa. Muito obrigado a todos aí acompanhando o programa da tarde comigo aqui da Taperuá FM 87.9. A rádio que é o coração da cidade, ouvintes participando conosco. Boa tarde.
1: Boa tarde, Vianinho Joe e Salomé. Estou passando aí para registrar minha participação e desejar aí um outro começo de mês aí para todo mundo. Vianinho Joe de Salomé.
0: Valeu, Vianinho Joe. Abraço para você, meu irmão. Seja bem-vindo ao programa, tá bom? Vianinho Joe, lá de Salomé. Raça Negra e Adriana Ribeiro, chegando pra você a música Sempre Sou Eu, 2h40 agora.

0: Peroá FM informa. Hora certa.
1: 14 horas e 46 minutos.

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São 14 horas mais 49 minutos. 2h49 agora. Chegando Magal. Meu sangue ferve por você. 1976.

Sidney Magal, meu sangue ferve por você. Alô, compadre João Pedro, aí em Assunção, obrigado, compadre João Pedro. Obrigado no programa aí em Assunção, hein? Muito obrigado a vocês, agradeço pelo carinho da sintonia. Hoje o programa até as 15 horas, pessoal. Eu preciso sair que eu tenho um compromisso no palco principal lá em Assunção, lá no maior e o melhor São Pedro da região, tá? Eu preciso sair agora às 15 horas, tá bom? Mas o programa é até as 4 horas da tarde. Hoje eu vou sair mais cedo um pouquinho, tá bom, pessoal? Tenho um compromisso lá no palco principal lá da ilha, lá é, do maior e o melhor São Pedro em Assunção. É Elino Julião para o compadre João Pedro lá em Assunção, hein? É, deixa aquele homem com Elino Julião.

Agora são 14 horas e 55 minutos. Obrigado, pessoal. Obrigado. Fiquem com Deus. Eu preciso sair agora. Tenho um compromisso em Assunção, lá no palco principal da festa do São Pedro de Assunção, ok? Meu programa é até as 4 horas da tarde, mas hoje eu preciso sair mais cedo um pouquinho, tá bom, pessoal? Aqui eu já venho agradecer a todos. Cleonice, obrigado, Cleonice. Obrigado, nosso amigo e cantor Tony Braz e Celi Marie, lá no Rio de Janeiro. A todos aí, os demais que eu toquei aqui as músicas para vocês. Leandro, também Leandro aqui, tocamos música do Leandro, dentre outros pedidos aí musicais. Aqui eu deixo um abraço para vocês, desejo um ótimo final de semana. Sábado que vem a gente se encontra aqui a partir das 13 horas, tá bom? Próximo sábado eu estou aqui a partir das 13 horas, aí a gente vai até as 4 horas da tarde no próximo sábado, tá bom, pessoal? Deixar o meu abraço para vocês, um ótimo final de semana para todos, com muita paz, saúde e felicidade. A você que participou através do WhatsApp 839-8855-5288, meu muito obrigado para vocês, tá? Eu volto no próximo sábado, fiquem com Deus, um forte abraço e até o próximo programa. Pessoal da live aí, muito obrigado a vocês, tá bom? Agradeço pelo carinho a todos aqui com o programa dessa tarde, tá bom? Muito obrigado a todos, fiquem com Deus, um forte abraço e até o próximo encontro aqui na Taperoá FM 87.9, rádio que é o coração da cidade. Sábado que vem estamos aqui de volta, valeu, obrigado!